Jesus está aqui, Jesus está aqui, Jesus está aqui. Deus abençoe, minha amiga. Deus abençoe.

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0: Uma noite assim é que eu avalio os amigos que eu tenho, né? E chego à conclusão que realmente a gente que tem que estar perto das pessoas que a gente ama, das pessoas que a gente realmente gosta de estar junto. Fafá de Belém. A gente já teve uma experiência de cantar juntos, né? Um tempo atrás, mas não tinha ainda tido a experiência de gravar junto com você, né?
1: É.
0: É, eu acho que eu vou entrar nesse jogo agora, né?
1: Se você quer.
0: Eu também quero.

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Gente! 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

Olá, meus amigos e amados de meu Pai. Que o Deus Pai, Filho e Espírito Santo, a Santíssima Trindade, venha sobre todos os

interessados no reino de Deus, consequentemente no reino dos céus, obviamente. Porque, infelizmente, a maioria, e eu já não incluo nem os incrédulos, mas a maioria dos que estão dentro das igrejas, inclusive da Igreja Universal do Reino de Deus, a maioria pensa somente nos benefícios, os benefícios do reino deste mundo. Infelizmente, essa é a grande realidade. E você que nos assiste aqui diariamente, saiba que nós não estamos para brincadeiras. Nós não estamos aqui para tratar de assuntos com respeito ao reino deste mundo, mas exclusivamente para tratar de assuntos do reino de Deus. E o reino de Deus começa quando a pessoa nega o seu coração, nega as concupiscências, os desejos, as cobiças do seu coração. E foca o seu pensamento, o seu espírito, no que é eterno, no que vai ser por toda a eternidade, que é a sua própria alma. Saiba, minha amiga e meu amigo, que Jesus, quando nós meditamos no capítulo 17 de João, quando Jesus permitiu que João tivesse acesso a uma comunhão íntima dele, de Jesus, com o Pai, através da oração que ele fez, ele está mostrando, ele está querendo, está dizendo para todo mundo que o que vale neste mundo é a alma. A alma é eterna. A alma não morre. O corpo a gente já sabe, mas a alma não morre nunca, jamais. E quando a Bíblia fala sobre a morte, não está falando de morte da pessoa estar dormindo num túmulo, não. Está falando da separação. Morte significa separação. Separação eterna de Deus. Eu quero que você saiba disso. Deus, na sua infinita misericórdia, ele nos deu o direito de pensar, de raciocinar e de escolher. Nós temos o direito de escolher. Escolher aonde vamos passar a nossa eternidade. Porque uma vez nós sendo gerados pelos nossos pais, quando chegamos à idade da consciência, então nós temos o direito de escolher a vida eterna ou a separação eterna de Deus. Jesus veio e deu a vida dele, sofreu o que sofreu, para que nós pudéssemos voltar para o Pai e termos a vida eterna garantida.
Quer dizer, a vida da nossa alma permanentemente no reino dos céus. No reino dos céus. Mas quando a pessoa perde a sua alma, então essa alma vai viver a eternidade no reino do inferno, o reino da separação de Deus. Então, isso aí é muito, mas muito, excessivamente, extraordinariamente importante para nós decidirmos o final da nossa alma, porque só você pode decidir o destino final da sua alma. Só você, mais ninguém. O que é que você vai fazer com essas informações que Jesus nos dá? Deixou para nós, é um legado, é uma herança. O que é que você vai fazer? Porque eu vejo, infelizmente, eu vejo tantas pessoas próximas a nós, inclusive parentes, entes queridos, gente que a gente queria salvar, gente que a gente quer salvar mais do que tudo neste mundo. Nós os vemos perdidos nas suas vaidades, nas suas luxúrias, nas suas concupiscências, perdidos completamente, focando apenas o reino deste mundo, querendo o reino deste mundo, sonhando pelo reino deste mundo. Só que, mais cedo ou mais tarde, todos vamos passar para a eternidade. O corpo, a gente já sabe, fica por aqui. Fomos feitos do pó da terra e ao pó da terra voltaremos. Mas a alma não. A alma é eterna. A alma é eterna. Veja, olha que coisa maravilhosa. Ezequiel capítulo 18, versículo 4. Todas as almas são minhas. Todas, 100%. As que nasceram, que já morreram, as que estão nascendo, as que vão nascer, todas as almas são de Deus. E ele diz, como o é a alma do Pai, assim também a alma do Filho é minha. E aí ele conclui, a alma que pecar, essa morrerá. Que quer dizer a alma que rejeitar a minha oferta, que é meu filho Jesus, para salvá-la, então ela vai passar por a eternidade inteira no inferno, juntamente com a morte, com o falso profeta, a besta, o diabo. E, além disso, todas as pessoas cujos nomes não estão escritos no livro da vida. O livro da vida. O livro da vida é como o registro do nosso nascimento neste mundo. Eu tenho meu nome lá no livro, no registro, no cartório, você também, todos nós. Quando nascemos, nós temos nosso nome registrado nesse livro. Agora, quando nasce uma alma, então, quando essa alma rejeita o reino de Deus, o domínio, o senhorio do nosso Senhor e Salvador Jesus Cristo. Então essa pessoa está dizendo, eu não quero o Senhor como meu Senhor. Eu não quero
Eu rejeito. Então, essa alma morrerá. Aliás, já está morta. Já está separada de Deus. Separada de Deus. Por quê? Porque ela rejeitou o que Deus fez por ela. Deus é justo, perfeitamente justo. Todas as almas são dele. Aquelas que aceitam, que se submetem ao senhorio, ao reinado do Senhor Jesus Cristo, estas almas são salvas. Quer dizer, seus nomes são escritos no livro da vida. E quando elas saem desse corpo, elas vão direto para Deus. Mas aquelas que, quando deixam o corpo e rejeitaram a oferta de Deus, estas almas, cujos nomes não estão escritos no livro da vida, elas vão receber um corpo. É isso mesmo. Assim como nós recebemos um corpo, a nossa alma recebeu um corpo que é perecível como o pó da terra. Então, para que vivêssemos, pudéssemos viver nesse mundo, Deus nos deu um corpo de acordo com a terra, com a natureza. Quando nós deixamos o nosso corpo, a nossa alma deixa o nosso corpo, a nossa alma. Não é o espírito, não. O espírito, a sabedoria, a inteligência, isso volta para Deus, está escrito. Mas a alma, não. A alma que pecar, isto é, a alma que me rejeitar, essa alma recebe um corpo novo, um corpo que não é perecível, um corpo espiritual. Se você ler lá em Lucas, Evangelho de Lucas, capítulo 16, a partir do versículo 19, você vai ver isso. Que quando o rico morreu, sua alma foi para o inferno. Mas lá no inferno, ele tinha a língua, porque ele pediu para Abraão mandar Lázaro molhar o dedo, a ponta do dedo, e molhar a sua boca, sua língua, que ele estava com sede. Ele tinha olhos, porque ele viu Abraão e Lázaro no seu seio, junto consigo. Ele tinha consciência, porque lá no inferno ele tinha consciência de que os seus irmãos, seus cinco irmãos, se não se convertessem, iriam para onde ele estava. Então ele diz, manda que Lázaro vá lá na casa, ou ressuscite alguém para falar com os meus irmãos, para eles não virem para esse lugar de tormento. Quer dizer, a alma, quando vai para o inferno, definitivamente separada de Deus, não é para purgatório. Purgatório não existe, é conversa fiada para boi dormir. Não existe purgatório. Existe, sim, o inferno ou o céu. Ou a sua alma, a minha alma, as nossas almas vão para onde está Deus, é a salvação, é o reino dos céus, ou então a nossa alma vai para o inferno, onde estão o diabo, a besta, o falso profeta, a morte. Isso mesmo. E também todos cujos nomes não estão escritos no livro da vida. Todas as almas. Mas vão para lá com um corpo. Um corpo que não perece. A Bíblia fala que os bichos não morrem. Os bichos que vão surgir no corpo, ou seja, na alma
que estarão no inferno, as almas que estarão no inferno, esse corpo não morre. E os bichos vão sair pela boca, pelo nariz, e os bichos não morrem. E o corpo da pessoa não morre, porque é um corpo especial para suportar o fogo do inferno. Veja a ira de Deus sobre aqueles que têm rejeitado Jesus Cristo como Senhor e Salvador. Não se trata de religião A, B ou C. Não se trata de uma filosofia. Se trata de vida eterna, salvação eterna, quando a sua alma, então, é agregada às almas que foram justificadas, perdoadas, lavadas no sangue de Jesus e vão viver a eternidade com o Senhor. Naquele dia, Jesus diz lá: vinde benditos de meu Pai, vinde benditos de meu Pai. E na oração que Jesus faz, aqui em João capítulo 17, ele diz assim: olha só que coisa extraordinária. Não rogo somente por estes que estão aqui comigo. Eram os apóstolos que estavam lá com ele, antes dele ser entregue para Pilatos e ser julgado e condenado e morto. Jesus fez essa oração e disse: meu Pai, eu não rogo somente por estes aqui que estão comigo, mas também por aqueles que pela tua palavra, hão de crer em mim. Hão de crer em mim. Portanto, se você crê, eu creio, nós recebemos já essa oração de Jesus. Ele diz: eu rogo por aqueles que hão de crer em mim. E aqueles que não hão de crer em Jesus serão condenados. Então, as almas são de Deus. E ele, como justo juiz, é óbvio, elas rejeitaram, então elas têm que viver separadas de Deus. Isso que se chama morte. Morte não é um sono profundo, não. A morte, a pessoa não tem sono, ela não fica acordada, ela não tem um segundo sequer de paz, de sossego. Ela sofre permanentemente, por toda a eternidade, sem esperança de um dia mudar a sua situação. Então, eu queria que você, amiga e amigo, raciocinasse nisso. Nós não estamos aqui para trazer, agregar pessoas à Igreja Universal do Reino de Deus. Nós estamos aqui para levar as pessoas a consciência, o conhecimento de que enquanto há vida, enquanto a sua alma está viva neste mundo, ela tem chance de ser salva por toda a eternidade. Mas depois que morre, não tem mais jeito. Depois que é separada do corpo, já está traçado o destino por toda a eternidade. Tormento eterno por toda a eternidade. Essa é a ira de Deus. Muitas pessoas dizem: ah, mas Deus é amor. É, ele é amor, mas ele é justiça. Deus é justiça. Ele é amor. Mas quando o povo, naquela época de Noé, se revoltou, ele mandou a chuva, 40 dias e 40 noites. E o mundo foi afogado. Todo mundo morreu. Só sobraram os oito familiares, Noé e sua família. Deus é amor, mas ele não brinca no trabalho dele. Não há brincadeira. A ira de Deus
pesa sobre todos aqueles que rejeitam o amor do seu filho, ele, o amor dele. Porque mesmo lá para ser condenado, morto, Jesus orou por aqueles que hão de crer nele. E se você crê, minha amiga e meu amigo, então mantenha essa crença, porque é ela que vai fazer você viver a eternidade com Deus. Não deixe o mundo, as fantasias, ilusões deste mundo removerem da sua cabeça essa consciência de que Deus não é brincadeira. Deus é amor, mas ele também se ira. Ele se ira. E por causa da ira dele, é que muitas pessoas têm dado entrada no inferno. Cada pessoa que morre e cada alma que é separada deste corpo, ou do corpo deste mundo, separada de Deus, vai sofrer, ou está sofrendo agora, nesse momento, o tormento eterno. E isso não é tudo. Isso não é tudo. Ainda não houve o julgamento. Porque todas as almas são de Deus. E ele vai julgar. Ele vai separar. Como Jesus disse, assim como o pastor separa os bodes das ovelhas, isso já está determinado. Então, se você, minha amiga e amigo, pensar um pouquinho só, de acordo com o que está escrito, o que está escrito está determinado, está sacramentado, não há como mudar o que está escrito. Quando Jesus disse para o diabo, está escrito, o diabo entendeu, não tem jeito, não há mudança. Não há como mudar isso. Está decretado, acabou. Então, o que está escrito, está escrito. Para os que têm juízo e colocam-no em prática e se submetem à palavra de Deus, ou aos que está escrito, Jesus assim, disse assim, não rogo somente por estes, mas também por aqueles que pela tua palavra hão de crer em mim. Para, olha só, para quê? Hão de crer em mim, para quê? Para que todos sejam um, como tu, ó Pai, o és em mim. Você sabe, o Pai, o Filho e o Espírito Santo, a Santíssima Trindade, é um só Senhor, um só Deus. E aqui ele fala que os salvos serão um com o Pai, com o Filho e com o Espírito Santo. Para que todos sejam um, como tu, ó Pai, o és em mim, e eu em ti, que também eles sejam um em nós. Então, se eu mantiver a minha vida nesse caminho, na palavra de Deus, eu sou um com o Pai, com o Filho, com o Espírito Santo. E você também. Todos. Veja que nós não estamos tratando, nem Jesus está tratando de religião. Ele trata da eternidade, da salvação eterna. E é isso que você tem que focar a sua vida. E só há condição de ser salvo enquanto a gente está vivo. Porque depois que morre, não tem mais jeito. Se a pessoa rejeitou em vida o que Jesus oferece, ser um

também eles, quer dizer, os salvos, sejam um em nós. Para quê? Para que o mundo creia que tu me enviaste. Para que o mundo creia que tu me enviaste. E ele acrescenta, e eu dei-lhes a glória que a mim me deste. Quer dizer, Jesus, quando a gente aceita o Senhor Jesus, segue Jesus, anda nas pisadas de Jesus, obedece a sua palavra, vive de acordo com o caráter da verdade, o espírito da verdade, então a glória de Jesus repousa sobre eles. Eu dei-lhes a glória que a mim me deste, para que sejam um como nós somos um. É muito forte isso. Puxa vida. Eu queria ter palavras. Eu sou uma pessoa que não tenho palavras bonitas, sensibilizadoras, emocionantes. Nós vamos direto no ponto. Mas eu queria ter palavras para poder falar isso para todo mundo e todo mundo poder me entender. Mas eu sei que a maioria não está interessado nisso. A maioria está interessado em ter o reino deste mundo dentro de si. Conquistar o reino deste mundo. Mas o reino deste mundo vai que pegar fogo. Já está pegando fogo. Já está pegando fogo. Nós estamos vivendo dias difíceis, que Jesus falou. Nós estamos vivendo já a era da volta de nosso Senhor e Salvador Jesus Cristo, graças a Deus. Quisera que ele viesse hoje, aqui e agora. Mas enquanto ele não vem, nós vamos levando aqueles que têm juízo, aqueles que querem salvar a sua alma, para que eles venham ter essa consciência. Então, quando uma pessoa tem o Pai, o Filho, o Espírito Santo, ela tem a Santíssima Trindade dentro de si, ela é uma com Deus. E como é que uma pessoa que é uma com Deus pode estar focado nas coisas desse mundo? Não tem como, não tem condição. Deus é espírito. E aqueles que nascem do Espírito Santo são espíritos, são espirituais, têm a natureza espiritual, não carnal. Então, que o Espírito Santo venha abrir os seus olhos para você enxergar um pouquinho, pelo menos, do que é o reino de Deus aqui neste mundo. Porque Jesus está fazendo a oração, ele chega ao ponto de dizer, Senhor, oh, Pai, eu não peço que os tires do mundo, mas que os livres do mal. Então, Deus, o Senhor Jesus, orou por nós para nos livrar do mal. As lutas, os problemas, as dificuldades que nós enfrentamos são picuinhas, são coisas insignificantes diante da grandeza de Deus dentro de nós. Isso é religião? Não. Isso se chama salvação. Isso se chama vida. Então, você está enfrentando problemas, lutas com seus familiares, eu também enfrento, nós também enfrentamos. Este dia 3, na sexta-feira da Paixão, semana que vem, nós estaremos orando pelos familiares, colocando a nossa alma no altar, colocando a nossa vida no altar. Ó, meu Deus, salva o fulano, beltrano, cicrano, que não consegue entender o projeto que o Senhor tem para eles. Vamos clamar, vamos fazer a nossa parte.
e vamos aguardar a resposta de Deus. Deus sabe que a gente quer salvá-los, assim como Ele quer salvar. Ele quer, os quer salvar, como nós queremos salvá-los. Mas não depende de nós, não depende de Deus, não depende de mim. Depende de cada um deles decidir, porque Deus não impõe a vontade dele. Ele não impõe a salvação dele. Não, ele coloca à disposição. É chegado até vós o reino de Deus. Pronto, o que você vai fazer? Você vai entrar no reino de Deus ou você vai desprezar, virar as costas para ele? Isso é uma decisão pessoal. Então, nós temos ali, no exemplo dos 10 leprosos, os 10 leprosos ficaram curados. Os 10 leprosos estavam condenados à morte. O futuro deles era a morte iminente, que estava ali diante deles. Eles não tinham esperança de nada, separados dos seus familiares, de tudo, até da sociedade. Eles não podiam nem entrar dentro da cidade. Eles estavam confinados aos desertos. Mas quando foram curados, somente um voltou. Um voltou. Os outros 9, mesmo tendo sido curados, mesmo tendo tido fé para terem a sua pele completamente limpa, ainda assim buscaram o reino deste mundo. Desgraçadamente, essa é a matemática que eu vejo aqui na palavra de Deus. Muitas pessoas estão interessadas, a maioria. Você vê, de 10, apenas um foi salvo. Das 10 virgens, apenas 5 foram salvas. Porque eram virgens, estavam com a lâmpada na mão, mas faltou o óleo. E não tinham como resolver o problema. E ficaram de fora. Então, pensa na sua alma, minha amiga, meu amigo. Vamos orar pelos nossos entes queridos, vamos colocar nossa alma no altar, clamar, suplicar a Deus por eles. Mas nunca se esqueça da sua própria alma. Eu não coloco a minha alma em risco por ninguém. Por ninguém. Ninguém. Nenhum familiar. Nem pela minha esposa, nem pelos meus filhos, por ninguém. Porque a salvação da alma é pessoal, individual. E cada um tem que decidir por si próprio. Não oro por todos, disse Jesus, mas apenas por aqueles que tu me deste. Então, na sexta-feira que vem, nós vamos, nessa concentração de fé, lançar a rede. Vamos lançar a rede. Estamos lançando a rede. Quem quiser, venha. Quem não quiser, paciência. Vai fazer o quê? Nem Deus obriga, né? Quanto mais a gente. Então, guarde a sua alma. E eu falo assim. Eu sei que esse discurso não é um discurso que agrada as pessoas, mas é o discurso de Jesus, é o discurso da palavra de Deus. Eu neles e tu em mim, para que eles sejam perfeitos em unidade. Eu neles... Aí Jesus diz aqui, muito bacana, para que todos sejam um, como tu, ó Pai, o és em mim, e eu em ti, que também eles sejam um em nós, para que o mundo creia que tu me enviaste.
Minha amiga, meu amigo, não brinque com a sua alma, com a sua salvação eterna. Não brinque. Porque Deus é um Deus de justiça. A característica de Deus é a sua justiça, a verdade. Viu? Então, fica aí o recado para os que querem levar a sério, os que querem, que estão levando a sério aquilo que Deus oferece, o reino de Deus. Você entra no reino de Deus, o reino de Deus te dá a visão do reino dos céus. Graças a Deus. Deus abençoe a todos e até amanhã, em nome do Senhor Jesus. Amém.

0: Esta foi a primeira separação que houve em todo o universo. A luz das trevas. E desde então, esta prática, usada pelo próprio Deus, se fez e se fará presente até a consumação dos séculos. Em toda a criação divina, vemos a marca da separação. Nos céus, na porção da terra, nas espécies, no tempo. Tudo refletia a perfeita harmonia entre o Criador e criatura. Até que a separação, que exprimia a ordem, se tornou em distanciamento. Nasceu assim o que separou e separa até hoje o ser humano de Deus: o pecado. É difícil desassociar a dor quando se tem um rompimento. Você que já teve que se separar de algo que tanto amava, mesmo sem desejar, sabe exatamente o que é isso. Nunca foi o plano de Deus estar separado da humanidade. No Éden, caminhava junto de Adão e Eva. No deserto, construiu o tabernáculo para estar no meio de seu povo. Enviou profetas.
1: Chega de idolatria!
2: Guardem os seus mandamentos, os seus estatutos e os seus juízos.
0: Sempre tentando trazer a humanidade para junto de si. Até que, por fim, enviou seu próprio filho. E, por meio de seu sacrifício, rasgou o véu de alto a baixo, convidando a humanidade para que esteja em unidade com aquele o qual nunca deveria ter se separado. Mas, mesmo assim, a humanidade insiste em se manter distante do Salvador. Não separam suas vidas do pecado e da injustiça. Rejeitam constantemente o convite à santidade. Por isso, o que foi feito no princípio se repetirá também no fim. A separação dos justos e dos injustos, do joio e do trigo. Observe uma plantação de trigo. Quanta beleza em uma paisagem! Mas no meio destes ramos há também o joio. A olho nu, dificilmente podemos identificá-lo, pois sua aparência é muito semelhante à do trigo. Mas o tempo revelará suas diferenças. Embora cresçam juntos, os frutos do trigo o distinguirá do joio, enquanto o joio somente a aparência. E é neste momento que acontece a separação. Assim também acontecerá no fim dos tempos, como explicou Jesus na parábola do joio e do trigo.
3: Então ele diz para os ceifeiros juntarem primeiro o joio, fazerem feixes e então queimá-lo. Mas o trigo, ele recolhe para o seu celeiro.
4: Sempre me perguntei por que às vezes parece que as pessoas de má fé têm os mesmos ou melhores resultados do que as pessoas que praticam bem. E hoje eu entendi.
5: De acordo com a parábola, o bom e o ruim podem até parecerem iguais por um tempo, mas o próprio tempo se encarrega de mostrar quem é quem.
0: A cada dia que passa, o tempo desta colheita se aproxima. Muitos estão dentro das igrejas. Até demonstram a aparência de pessoas de Deus, mas suas atitudes as mantêm fora do reino de Deus. Muitos estão indo para o inferno, não porque Deus lhes mandou para lá, mas porque escolheram viver separadas dele. Esta, sim, será a maior dor. Passarão a eternidade eternidade, separadas de Deus. No tormento do lago de fogo e enxofre, que jamais terá fim. Aproveite esta oportunidade. Reflita, pois ainda há tempo de você se separar daquilo que tem te separado de Deus, de derrubar esta parede de separação e então contemplar a alegria da certeza da salvação, antes que venha a colheita.

0: Há 13 anos eu era batizada nas águas em uma outra denominação, porém não conseguia me firmar espiritualmente, sentia uma tristeza profunda, uma angústia, algo que não me preenchia, era um vazio enorme dentro de mim. E na igreja teve os anúncios sobre a família ao pé da cruz, e até então eu não ia vir, porque não tinha ainda com quem deixar minha filha, tinha alguns impedimentos. Faltando 2 dias para esse evento, na quarta-feira, eu decidi que eu precisava vir. Isso precisava mudar minha vida. Além de eu buscar pela minha família, a qual eu trouxe no propósito, eu precisava mudar algo interior primeiro dentro de mim.
1: Meu Senhor, honra a tua palavra, honra a fé deste povo. O Senhor está vendo também a fé dele da mesma forma como o Senhor viu a fé daquele paralítico. Ó, meu Pai, faça-se cumprir a tua palavra.
0: E aí, quando eu cheguei aqui, fiquei sentada aqui mesmo no gramado, e sem olhar para impedimento nenhum, nem olhar para a chuva, o bispo começou a clamar, a falar quem queria ser batizada com o Espírito Santo naquele dia.
1: Recebam o Espírito Santo, aleluia! Receba aí agora o Espírito de Deus.
0: E eu pude ter a certeza que aquela água caindo sobre mim, a cada gota d'água que caiu, eu falei assim: meu Deus, eu não quero olhar para essa chuva, para esse impedimento, eu quero receber o teu Espírito, eu estou disposta, eu já me esvaziei de tudo que eu precisava para ser preenchida pelo teu Espírito Santo. Recebi uma paz, uma alegria imensa.
1: Quando Deus desce sobre nós, você percebe que Deus é consigo.
0: E após eu ir embora naquele dia, eu fui assim, na chuva, nadando sobre a cada gota ali, pensando naquele dia. E ao chegar, eu tive um encontro com o meu esposo e ele falou assim que até o meu semblante já era outro, que eu era uma nova mulher, já não era uma mulher nervosa, nem cabisbaixa. E com o passar dos dias, sempre ali convidando a minha família, a minha mãe pôde notar a diferença. E nesse dia 3 de abril, eu quero voltar aqui com a minha família, a qual eu trouxe no propósito. E dessa vez eu quero que eles tenham uma experiência tão boa quanto a que eu tive neste mesmo lugar.

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2: Que Deus abençoe a sua vida. Nós chegamos ao momento da prece. E eu quero que você agora, se possível, né, prepare um copo com água. Nós vamos pedir que Deus consagre essa água. Que ela seja um ponto de contato entre você e o poder de Deus, para que um milagre aconteça. Onde você estiver, se você crer, vamos nos unir. 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
2: Ó nosso Deus e nosso Pai, o Senhor é o que coloca em nós o querer e o realizar. E o Senhor colocou em nós o desejo de ajudar essa pessoa que acompanha essa transmissão. Mesmo sem conhecê-la, nós queremos o bem dela. E se nós que somos humanos e falhos queremos o bem desta pessoa, imagine o Senhor. A tua vontade é o melhor. O Senhor é aquele cuja alegria é estarmos fortes. Então que nesse instante, meu Pai, o poder sobrenatural do teu Espírito alcance os aflitos, que o Senhor venha dar ordens aos teus anjos a respeito das pessoas que estão orando conosco. E há pessoas das mais diferentes religiões, evangélicas, espiritualistas, espíritas, católicas, não importa. Nesse momento, meu Pai, o que importa é que essa pessoa está sendo sincera. Ela ora com sinceridade, ela ora com fé, onde ela estiver, num hospital, num asilo, num presídio, em casa, num casebre, numa mansão, não importa. Põe fim a essa tristeza, meu Pai. Quando as pessoas beberem desta água, que esta água seja um antidepressivo, seja, meu Pai, a cura para o câncer, para essa doença que aos olhos humanos não tem cura. Seja qual for a necessidade desta pessoa, o Senhor é rico para supri-la. O Senhor é provedor. Então que esta água seja abençoada e que todos que se unem a nós sejam tocados pelo teu Espírito. Em nome do Senhor Jesus, e os que creem digam amém. Graças a Deus. Tenha essa água como a resposta de tudo que a gente pediu entrando na sua vida agora. Beba dela.

0: Olha só, nós vamos ter nesse domingo, domingo de Ramos, o domingo que abre a Semana Santa. E a Bíblia diz que quando Jesus entrou em Jerusalém, montado num jumentinho, as pessoas estendiam suas vestes. Isso era uma honra dada apenas aos reis. Ou seja, Jesus foi tratado como um rei. Ali as escrituras se cumpriram. E nós vamos determinar nesse domingo que haja a entrada triunfal também de Jesus na sua vida. O que você deve fazer? Principalmente você que vai estar participando do evento A Família ao Pé da Cruz, traga suas vestes para que sejam consagradas. Você vai estender as suas vestes para o Rei Senhor Jesus, o Rei e Senhor da sua vida. As vestes que você tem, as vestes básicas, né, que você deve usar no dia 3, traga nesse domingo. Aqui no Templo de Salomão nós teremos reuniões o dia todo. Vamos estar juntos 7 horas da manhã, às 18 horas o Bispo Jadson e às 9:30 da manhã com o Bispo Macedo e o Bispo Renato Cardoso. Na Avenida Celso Garcia, número 605, no bairro do Brás, abrindo a Semana Santa e assim também todas as igrejas universal.
1: Trouxeram a jumenta e o jumentinho, e sobre eles puseram as suas vestes, e fizeram-no assentar em cima, e muitíssima gente estendia as suas vestes pelo caminho, e outros cortavam ramos de árvores, e os espalhavam pelo caminho. Assim, há mais de 2000 anos, Jesus entrou de forma triunfal em Jerusalém. 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Neste domingo, 29 de março, Domingo de Ramos, na abertura da Semana Santa, o Domingo das Vestes, às 9:30 da manhã, com o Bispo Macedo, ou às 7 e às 18 horas, no Templo de Salomão e em todos os templos da Igreja Universal, no Brasil e no mundo. 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Importante: traga uma peça de roupa para ser consagrada em preparação ao evento Família ao Pé da Cruz.
0: Muito bem, eu fico por aqui. Muito obrigado pela sua atenção. Que Deus te ilumine. Até a próxima.

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1: O grupo parlamentar do Parlamento Europeu Patriotas pela Europa realizou o seu primeiro grande comício no Milenares, em Budapeste. Embora o objetivo oficial fosse aproximar os partidos de extrema-direita e populistas que têm vindo a ganhar força por toda a Europa, o tom dos discursos fez com que o evento se assemelhasse mais a um grande comício de campanha para o partido no poder na Hungria.
2: Em matéria de imigração, de identidade, de soberania, contra vents e marées, ele n'a jamais rien abandonné. C'est pour cela que je suis fier de pouvoir dire que Victor est non seulement un partenaire et un allié au sein de la coalition des patriotes pour l'Europe, mais aussi un ami.
1: Ao subir ao palco, Orbán afirmou que dentro de 3 anos se tornariam os líderes da União Europeia.
3: A brüsszeli liberális globális elit kudarcai nyilvánvalóak. A gazdasági csőd, zuhanó ipar, a Green Deal totális kudarc. A migrációs helyzet visszacsinálhatatlan. Energiaválság. A brüsszeli baloldali elit napról napra gyengébb. A másik oldalon ott vagyunk mi az erősödő patrióták.
1: Orbán disse ainda que o nacionalismo está a crescer na Europa Central e defendeu líderes que apoiam uma Europa de nações soberanas em vez de uma União Federal.
4: O antigo primeiro-ministro francês Lionel Jospin morreu aos 88 anos. A morte foi anunciada pela família esta segunda-feira. Figura de destaque do Partido Socialista, Jospin ocupou o cargo de chefe do governo entre 1997 e 2002. O seu mandato como primeiro-ministro ficou marcado por reformas sociais que remodelaram a sociedade francesa. Destaque para a redução da semana de trabalho para 35 horas e a introdução da cobertura universal de saúde. Jospin foi também pioneiro nas uniões civis, concedendo direitos legais aos casais homossexuais. Além disso, na área da economia, procurou um meio-termo entre o capitalismo e o socialismo. A sua carreira política chegou a um fim abrupto em 2002, na sequência de uma derrota chocante na primeira volta das eleições presidenciais, nas quais perdeu para Jean-Marie Le Pen. Depois disso, integrou o Conselho Constitucional de França até 2019. Os residentes na Alemanha continuam a sentir o peso da guerra no Irão nas estações de serviço à medida que os preços do petróleo continuam a disparar. Os ataques aéreos registados em todo o Golfo, uma das maiores regiões produtoras de energia do mundo, levaram a um aumento significativo de muitos índices de referência internacionais do petróleo bruto. A situação transformou-se rapidamente numa crise global, com impacto nos gastos dos consumidores nos postos de combustível.
5: Ja, persönlich schränkt das gut ein, ne? Also ich habe zwei Kinder und man macht am Wochenende auch mal was und jetzt macht man mal was weniger oder macht mehr in seinem Umfeld, als wie dass man irgendwo mal hinfährt, weil es einfach zu teuer ist, ne? Ich lasse das Auto lieber stehen, wenn ich es nicht brauche. Vorher habe ich es nicht gemacht, dann bin ich mal öfters mal irgendwo hingefahren mit den Kindern. Das kann ich mir zurzeit nicht erlauben.
4: Também no Reino Unido os consumidores relatam dificuldades semelhantes.
6: The general public is losing out on this. It's too expensive. We're seeing We're down 30% on fuel sales, and you can just notice it on the roads now. People are choosing not to drive as much as they were.
4: Na segunda-feira, o petróleo Brent, a referência internacional, disparou para 113 dólares por barril, um aumento de quase 55% em relação aos valores anteriores ao conflito. Mas os preços recuaram para cerca de 103 dólares após Donald Trump ter anunciado que a Casa Branca está a negociar com o Irão para pôr fim à guerra e de ter alargado o prazo dado a Teherão para reabrir o Estreito de Hormuz. A via navegável, por onde normalmente passa 20% do petróleo mundial, está bloqueada há semanas.
7: Cada dia de guerra no Irão impede os turistas internacionais de gastarem 550 milhões de euros no Médio Oriente. As estimativas são do Conselho Mundial de Viagens e Turismo. A organização calcula que o Médio Oriente representa 5% das chegadas globais e 14% do tráfego internacional. Muitos olham agora para a Europa como um destino seguro. Absorver parte desse fluxo de viajantes é uma oportunidade, mas também um risco. Uma das vantagens competitivas do continente europeu é a segurança, segundo a Comissão Europeia de Turismo, que aponta os destinos mediterrânicos como alguns dos principais beneficiários. A entidade acrescenta que os europeus poderão optar por passar as férias mais perto de casa, em vez de viajarem para destinos de longo curso, caso as rotas aéreas se tornem mais longas ou mais caras.
4: A Gin Library é a maior coleção privada de gin do mundo. Pelo menos é isso que os proprietários afirmam. O espaço conta já com mais de 2.000 garrafas em exposição.
8: It just got big on the internet, on Instagram, on social media, and now with the largest gin bar and collection in the world, with over 2,000 bottles from 75 countries. And of course, it's all here in the middle of the Atlantic Ocean on a tiny little island called San Miguel.
4: Esta biblioteca de gin está localizada na ilha de São Miguel, nos Açores, em pleno Oceano Atlântico. Em exibição estão garrafas que vêm de lugares como a Austrália e a Nova Zelândia, mas também de países como o Botswana, Uganda ou Bulgária.
8: We know we're the world's largest gin collection because we keep a list of bars with the numbers of bottles that they have on display. We've overtaken hotels in London. We've overtaken, of course, previously the world's largest in Singapore. They had 1,400. We now have over 2,000. So we are absolutely, without doubt, the world's largest gin bar and collection.
4: Segundo o proprietário, a coleção não é certificada pelo Guinness, já que este só contabiliza garrafas que não estejam vazias.
9: A pouco mais de dois meses da final da Liga dos Campeões em Budapeste, o troféu foi exposto durante um único dia na Puskás Arena. A taça de prata com 74 centímetros de altura e 11 quilos é um dos troféus mais prestigiados do mundo do futebol. Não é de admirar que logo na abertura...
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0: sério diz que a alma ainda não se a julgar.
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0: Uma noite assim é que eu avalio os amigos que eu tenho, né? E chego à conclusão que realmente a gente que tem que estar perto das pessoas que a gente ama, das pessoas que a gente realmente gosta de estar junto. Fafá de Belém. A gente já teve uma experiência de cantar juntos, né, um tempo atrás, mas não tinha ainda tido a experiência de gravar junto com você, né?
1: Yeah.
0: É, eu acho que eu... Acho que eu vou entrar nesse jogo agora, né?
1: Se você quer.
0: Eu também quero.

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1: Olá, meus amigos. Que Deus abençoe todos vocês. E que o Espírito Santo, o Espírito de Deus, o Espírito que usou os seus servos do passado para escreverem aquilo que nós temos conhecimento, a história do povo de Israel, o início do cristianismo, e que esse Espírito venha explicar para a gente, tirar as nossas dúvidas com respeito aos sofrimentos, às amarguras, às desgraças, porque o ser humano tem passado nesse mundo. Eu tenho certeza que tudo o que aconteceu e que está registrado nas Sagradas Escrituras é para o nosso bem. É para que nós venhamos colocar a nossa barba de molho, para que nós não venhamos incorrer no mesmo erro ou nos mesmos erros que os nossos antepassados tiveram. Deus é magnífico, glorioso, grandioso, misericordioso, compassivo. Mas Deus é justo. E como Deus agia naqueles tempos, Ele age nos dias de hoje. Ele é o mesmo. Ele não mudou a maneira de ser. Então, você que me assiste neste momento e tem assistido estas lives sobre a história de Ana, da fé de Ana, isso tudo é para a gente aprender. Para a gente aprender e aplicar na nossa vida e não fazer e não incorrer nos mesmos erros que eles incorreram naquela altura. Bem, nós daqui a pouquinho vamos falar sobre a oração de Ana, a oração de Ana, que fez a diferença na vida dela, não só na vida dela, mas na história do povo de Israel, e que deixou uma lição para todas as pessoas que têm sido aviltadas, que têm sido sofridas, que têm sido penalizadas por esse mundo cruel, mau, perverso. Eu estava pensando aqui no caso de Ana. Eu tenho meditado no caso de Ana. E, normalmente, quando a gente leu o primeiro capítulo de 1 Samuel, a gente foca o nosso pensamento no sofrimento, na dor, nas amarguras de Ana, e nos esquecemos da Penina. A Penina era a rival de Ana. Achamos que Penina realmente era uma pessoa cruel, má, perversa. Mas nós não pensamos na Penina. Nós só olhamos com um olhar crítico, porque ela foi cruel. Ela foi muito cruel. Ela chegou ao ponto

de levar Ana ao desespero. Isso mesmo. Ana ficou desesperada. Porque a língua de Penina era como um chicote. Um chicote. E a esterilidade de Ana era como uma ferida aberta que Penina açoitava, martirizava sem cessar. Sem cessar. Cada palavra, imagino eu, de Penina era um golpe que não deixava marca na pele de Ana, mas sangrava a sua alma. O mesmo se deu com Jesus. Mesmo se deu com Jesus. Davi fala sobre isso, o seu sofrimento, os seus gemidos, mas foi por causa do seu pecado que ele sofreu. Não foi o caso como Ana. Ana não tinha cometido pecado. Ela não roubou, ela não matou, ela não adulterou, ela não fez nada de errado. Mas ela gemeu. Ela gemeu. E Deus mostra que Ana gemeu porque Deus tinha um plano para ela. Nós sabemos que Deus tinha um plano para ela. E não fosse os gemidos de Ana, nós não teríamos o profeta como foi o filho dela, Samuel. Nós não teríamos. Não sei o que seria desse mundo sem o profeta Samuel. Mas a Penina, ela copiou. Foi coparticipante dessa tristeza, agonia de Ana. Então a gente pensa assim, poxa, Penina, ô mulherzinha miserável, né? Ô mulherzinha infeliz, ô mulherzinha cruel. Mas se nós olharmos direitinho para Penina, nós vamos ficar com pena dela. Sabe por quê? Porque Penina, ela era cruel para com a Ana, porque Penina não tinha a atenção e o amor do seu marido. Ela não tinha o mesmo amor que Eucana dava a Ana. Então Penina era uma mulher sofrida, amargurada. Ela era infeliz, ela dava à luz a filhos, os filhos, 10 filhos, nós supomos que eram 10 filhos, mas mesmo todos os 10 filhos não aplacava a sua dor da falta do amor do seu marido. Seu marido a tinha como uma geradora de filhos, produtora, digamos assim, ou reprodutora. Mas Ana não. Ana era amada, muito amada, extremamente amada de Eucana. Por isso que ele disse para ela: poxa, Ana, não sou eu melhor para você do que 10 filhos? Não sou eu melhor. Não. Você é realmente um homem muito bom, excelente marido, perfeito, mas a minha dor, a minha
tristeza, a minha agonia. Só Deus pode tirá-la, porque o problema não é você, o problema sou eu. Eu sou o problema. Então, com esse espírito desesperador, sofrido, Ana passou por cima da religião, passou por cima dos sacerdotes, passou por cima de tudo e foi para o altar. E lá no altar, isso é muito forte, lá no altar ela resolveu o seu problema, que é o que nós queremos que você aprenda, minha amiga, meu amigo. A oração de Ana ensina a gente a orar também. Agora, como é que você, como é que eu, como é que nós podemos chegar diante de Deus e fazer a mesma oração que Ana fez, porque está escrito, nós vamos ler a oração, e fazemos a mesma oração que muitas vezes a pessoa faz, mas não obtém a resposta. Por quê? Por quem, bispo? Diga para mim. Eu uso essas mesmas palavras, já falei com Deus várias vezes, quase que a mesma coisa, mas não resolveu. Pois é, sabe por que não resolveu, amiga e amigo? E nem vai resolver? Porque para você falar as palavras para Deus que Ana falou, você tem que estar no mesmo espírito de Ana. Você tem que estar exatamente na posição de Ana. Porque Ana tinha derramado a sua alma diante de Deus. Tamanha a sua aflição. No Salmo 69, nós lemos Davi falando com Deus. Lá no Getsêmani, Jesus também foi açoitado pela dor. E eu creio, é uma coisa pessoal, eu creio que Ana era um tipo de Jesus, era um tipo de Jesus, simbolizava, representava Jesus. Porque Jesus foi muito além de Ana, obviamente, porque Ana estava gemendo por um sonho, o sonho de ter um filho. No caso de Jesus, ele gemeu para a salvação de todos os que nele creem, todos os que nele creem. E são milhares, milhões, bilhões de pessoas que têm crido em Jesus. E Jesus carregou sobre o seu corpo as dores, as maldições, as aflições, as angústias que Ana estava sofrendo. Mas Jesus carregou, além disso, os pecados de toda a humanidade, mesmo daqueles que o desdêm, que o desprezam. É isso mesmo. Lá no Getsêmani, começou o calvário do nosso Senhor. A sua dor era tão grande, a sua alma estava tão aflita, tão aflita, tão aflita, que o seu suor se transformou em sangue, misturou-se com o sangue. Tamanho o sofrimento dele, tamanha profundidade de depressão
que Jesus entrou ali no Getsêmani. Foi tão forte, mas tão forte, mas tão forte, que Jesus apelou ao Pai, orou ao Pai, orou como Ana orou. Jesus também orou com sinceridade. Ele derramou a sua alma no Getsêmani e disse, três vezes ele pediu ao Pai, meu Pai, passe de mim este cálice, passe de mim este cálice, passe de mim este cálice, contudo não seja feita a minha vontade, mas a tua vontade. O nosso Senhor gemeu por todos nós, mas nós aprendemos, não só com Ana, mas também com Davi, e também com Jesus, e também com Abraão, quando tinha a sua dor, carregava a sua dor de não ter um filho, 75 anos. Tinha tudo, tinha dinheiro, tinha tudo. Tinha uma mulher amada, mas ele não tinha filhos. Então, veja só, Abraão queria filhos. Ana queria filhos. Davi teve muitos filhos. Mesmo assim, não foi feliz. Jesus queria ter você que está me assistindo agora. Ele queria o seu reconhecimento. Reconhecer que só ele é capaz de satisfazer a sua alma. Só ele é capaz de fazê-lo feliz. Porque para isso ele veio ao mundo, para dar a alma dele em resgate, em remissão da sua alma, da minha alma, das nossas almas. Então, para que nossa oração seja atendida como a oração de Ana foi atendida, Deus falou através do seu servo. Ele disse, invoca-me do dia da angústia. Quer dizer, não basta invocar a Deus. Eu entendo aqui. Não basta chegar e dizer, ó Deus, me ajuda. Não. Para que a nossa invocação a Ele traga resultado, traga resposta dEle, é preciso que nós estejamos na angústia mesmo. Porque não basta chegar para Ele no altar e dizer, ó Deus, tem misericórdia de mim, Senhor, está aqui minha oferta, me dá isso que eu quero. Não. A oração que Deus quer exige que nós estejamos com a alma derramada no altar. Esse é o segredo. Foi o segredo de Ana. Porque quando Deus fala, invoca-me no dia da angústia, é porque a angústia é, eu diria, o combustível da fé viva, da fé que ninguém entende, que o mundo não entende. Só quem tem o Espírito de Deus sabe o que é. Então, para que nossas orações possam ter respostas,
É preciso a gente estar em angústia, em dor, em sofrimento, em humilhação, tal e qual Ana esteve. E Deus permitiu que Ana tivesse uma penina que esfregasse na sua cara todo dia, toda hora. Você não tem filhos, você é como um deserto, você é como uma sepultura, não nasce nada em você. Mas coitada da penina, ela também era digna de misericórdia, porque ela sofria, ela castigava a Ana, porque ela era castigada pela falta do amor sincero, puro, verdadeiro do seu marido. Seu marido apenas a usava para gerar filhos. É isso aí. Mas Ana não. Ana carregava uma angústia, um tormento que só Deus entendia. Ela também entendia a sua dor. Então, quando Deus fala, invoca-me no dia da angústia, quer dizer que eu posso invocá-lo só no dia da angústia? Deus fala para a gente invocá-lo no dia da angústia, porque no dia da angústia a nossa alma está esfacelada. E a nossa sinceridade é verdadeira. Porque se uma oração não for feita com sinceridade e com fervor, não há resposta. Então Deus fala, invoca-me no dia da angústia, eu te livrarei. Olha só a resposta dele. E tu me glorificarás. E foi o que aconteceu com Ana. Deus ouviu a oração de Ana. Ouviu a oração de Ana, mas não ouviu a oração do filho dele, Jesus, porque ele tinha que carregar mesmo o sofrimento e a dor e a maldição e os pecados de toda a humanidade para que eu pudesse estar aqui falando com vocês, ensinando aquilo que Deus me tem ensinado, passando, dividindo com você aquilo que Deus me tem me dado. Minha amiga, meu amigo, para que Deus possa ser glorificado de verdade, nós temos que ter razão para isso. Não basta levantar as mãos para os céus e dizer aleluia, aleluia, aleluia. Não basta uma simples canção, aleluia, eu te louvarei, ó Senhor e tal. Não. Essa oração, o louvor, tem que ter uma razão, tem que ter um fundamento, tem que ter uma base. E a base é quando ele ouve a nossa oração e nos livra. Quando ele nos livra, então nós temos razões de sobra para exaltá-lo, glorificá-lo, magnificá-lo. Foi o que aconteceu com Ana. A sua dor foi muito grande. Mas, quando Deus ouviu a oração dela, ele, Deus, foi glorificado. E ela, Ana, de humilhada, tornou-se uma mulher abençoada. Até hoje nós falamos de Ana. A história, a palavra de Deus registra a história de Ana. Então, até hoje, Ana é honrada. Mas, veja só, diz o texto sagrado que Ana, pois, com
amargura de alma, amargura de alma, orou ao Senhor e chorou abundantemente. Talvez você não tenha lágrimas, se já esgotou todas as suas lágrimas, mas quando uma pessoa está com amargura de alma, ela encontra lágrimas para derramar diante de Deus. Então, na sua oração, na sua amargura, na sua tristeza, ela disse assim: com licença. Ela disse: Senhor dos exércitos, se benignamente atentares para a aflição da tua serva, ela estava verdadeiramente aflita. Se benignamente atentares para a aflição da tua serva e de mim te lembrares e da tua serva não te esqueceres, mas a tua serva deres um filho homem, olha só, veja que ela começa uma oração humilhada, mas uma oração humilde, uma oração sincera. Ela reconhece o Senhor dos Exércitos. E ela fala em serva, serva, se atentares para a aflição da tua serva, uma, e de mim te lembrares, e da tua serva, duas vezes, não te esqueceres, mas à tua serva, terceira vez, deres um filho homem, ao Senhor o darei todos os dias da sua vida, e sobre a sua cabeça não passará navalha. Quer dizer, Ana estava extremamente aflita, ferida, mas quando ela decidiu colocar o que ela mais almejava, mais sonhava na sua vida, é ter um filho, e queria um filho homem. Ela ainda decidiu: eu quero um filho homem. Se o Senhor me der este filho homem, eu o darei todos os dias da sua vida, e sobre a sua cabeça não passará navalha. E, diz o texto sagrado, sucedeu que, perseverando ela em orar perante o Senhor, ela perseverou, ela continuou a orar. O sacerdote observou a sua boca, porquanto Ana, no seu coração falava, a sua alma falava, gritava, mas só se moviam os seus lábios. Só Deus ouvia. Só Deus ouvia a oração dela, porque a oração dela saía das profundezas da sua alma. E é assim que a nossa oração é ouvida. Você, amiga e amigo, não precisa ser como aquele religioso hipócrita, aquele sacerdote que dizia de si para si mesmo: ó Senhor, graças te dou, porque eu não sou como aquele homem pecador, publicano, etc., etc. Não. Deus quer ouvir
a sua voz. Deus quer ver a sua alma derramada no altar. As suas lágrimas que exprimem a aflição da sua alma, não da sua, da minha, das nossas almas. E esse é o propósito do dia 12 de outubro, segundo domingo deste mês, sem ser este domingo, no outro domingo. Nós estaremos subindo no altar de Deus. E não são as nossas ofertas que vão garantir as respostas de Deus, mas é a oferta da nossa alma, é o clamor, é a dor, é o gemido. É a sinceridade, é o fervor no altar que vai fazer-nos receber a resposta de Deus. Entendeu, minha amiga, meu amigo? Você não vai subir no altar com um envelope preparado para dar oferta. Não. Você vai subir do altar com o seu coração em prantos, sua alma derramada diante do Altíssimo. Você vai clamar por você, porque a sua dor, a sua voz, a sua oração, ela vai vir carregada da sua fé. E como que eu posso clamar na sua angústia? Eu não estou sentindo angústia. Eu não estou em angústia. Como é que eu poderia resolver o seu problema ou falar com você e dizer assim: ó, meu Deus, eu clamo por essa criatura que está gemendo. Eu não estou gemendo, porque eu não estou na sua pele. Então, nem o profeta, nem o sacerdote, nem o pastor, nem o bispo, nem o padre, ninguém pode fazer essa oração senão você mesma. E Deus quer ouvir a sua voz. Ele vai ouvir a minha voz quando eu, nesse dia de angústia, clamá-lo. No dia da minha angústia, ele ouviu também a minha oração. Eu tinha que estar angustiado. Eu tive que estar apertado pelas circunstâncias, pelas dificuldades. Eu tinha que estar desesperado para chegar e derramar minha alma diante dele. Então, essa oração, esse clamor, é você que tem que fazer. Não fique contando com o pastor, com o bispo. Não coloque dentro do seu envelope uma oferta e entregue com uma oração e entregue o bispo. Não, não, minha amiga. Você vai entrar por livre e espontânea vontade, vai subir no altar e vai derramar a sua alma. Você vai derramar a sua alma. Eu não posso derramar a sua alma no altar. Eu não posso. A sua alma só você pode derramar no altar. E foi o que Ana fez. Ela derramou a alma dela. Eu tenho que derramar a minha alma. E cada um tem que derramar a sua própria alma. Portanto, no dia 12, agora, dia 12, domingo, sim, sexta, domingo, no próximo, nós estaremos derramando a nossa alma.
quem quiser, obviamente.

angústia. Eu te livrarei e tu me glorificarás. Dia 12, minha amiga, meu amigo, prepare-se. Prepare-se. Talvez você diga ao bispo, eu não posso esperar dia 12. A minha amargura é tão grande, tão grande, tão grande, que tem que ser hoje. Que dia é hoje? Eu não sei que dia é hoje, mas uma coisa eu sei. Hoje você pode chegar no altar. Mas nós estamos preparando para que todos os que podem esperar até o dia 12 cheguem nesse dia para derramar a sua alma diante de Deus. Mas se você tem que derramar a sua alma hoje, então hoje o altar está disponível para você. O altar da Igreja Universal do Reino de Deus em todo o mundo estará aberto. Estará disponível para tantos quantos tiverem a sua alma verdadeiramente desesperada. Invoca-me no dia da angústia, eu te livrarei. Ana encontrou esse dia de angústia, encontrou o altar, invocou o Senhor, derramou a sua alma. E Deus é glorificado na vida dela, porque dela nasceu o grande profeta Samuel. O homem que ungiu os primeiros reis de Israel. O rei Saul e depois o rei Davi. Deus abençoe a todos e até amanhã, em nome do Senhor Jesus. Amém.

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5: Uma noite, eu estava dividindo a casa com a minha família. No outro dia, com os ratos e baratas. A primeira substância que eu comecei a usar foi o cigarro. Não demorou muito, já comecei no álcool, na cachaça, fui para cocaína. Eu comecei a usar o crack na lata, a pedra na lata. Meus dedos ficavam em carne viva. Por quê? Você tinha que amassar a lata, colocar a pedra em cima e eu não queria saber se naquele momento estava queimando o meu dedo, se estava doendo. Eu queria sentir aquela brisa, aquela sensação. Mas depois eu ouvia vozes, eu via vulto, me dava pânico, eu tinha medo, eu queria sair correndo. Eu cheguei ao ponto de ser expulso de casa pela minha própria mãe. Então já comecei a ficar com aquele ódio, né? Não, agora eu vou usar até morrer, porque para mim não tem mais jeito. Não dá nem para acreditar que uma pedra de crack pode fazer a pessoa chegar ao ponto de parecia um bicho, porque eu lembro que quando eu olhei para um espelho de carro, eu não acreditei no que eu estava vendo. Eu me assustei com a minha própria imagem. Andava uma hora para buscar uma pedra de crack. Voltava, me trancava num hotel ou embaixo de viaduto, ou procurava alguém que usava, que tinha um barraco. Usava e voltava a buscar. A droga se tornou a razão do meu viver. Quando eu estava com dinheiro, eu estava com fome. Barriga doía ali, eu tava cansado, eu tava com sede, eu tava com fome, mas eu optava por pegar a pedra, por comprar a droga. Eu cheguei a pedir, né, dinheiro para comprar fraldas. Eu envolvi até minha filha nisso. Olha o pai que eu me tornei, né? Pedindo fralda, pedindo, a gente precisa de cesta básica. E pessoas doavam, mas no fundo eu sabia que não era, que era para eu usar a droga. Não sei se você já viu essas pessoas que falam sozinho na rua. Eu falava sozinho na rua. Parecia um louco, perturbado. E falava alto mesmo. Falava com essas vozes. Eu não sei exatamente quantas pedras de crack eu cheguei a usar. Mas eu sei que eu já fiquei 3 dias internado num quarto de hotel. Uma certa vez na Praça da Sé, eu tava descalço. E tava um dia muito quente. Tava um sol muito forte. Eu tava queimando a sola do pé. E ninguém me ajudou. Se eu tivesse caído morto ali, era como nada. Então fui no ponto de ônibus. E eu vi de longe uma pessoa fazendo carinho no cachorro. Eu invejei aquele cachorro. Porque ele estava tendo atenção. Que era o que eu queria. Uma atenção. Que eu era uma pessoa desprezível. A droga era tão primeiro ali para mim, que entre escolher ir ao banheiro e usar a droga, eu optava por usar a droga. Como aconteceu, chegou ao ponto de eu fazer necessidade na roupa, porque eu queria sentir aquela brisa. É horrível a fissura. É horrível, é algo que você não quer, mas você acaba cedendo. É mais forte aquela voz. Ah, você vai usar só uma, depois você para. Só que quando começa com uma, 3, 4 dias depois. Olha, eu cheguei a perder a noção do tempo. É, se era segunda, se era terça, entendeu? Trabalho, então, não tinha. Eu dei uma paulada no crack, coloquei a lata do lado, dobrei os meus joelhos e naquela noite a minha alma gritou.
6: Meu Deus, eu nunca chamei esse nome, como eu vou chamar hoje? Jesus! Jesus! Jesus!
5: Depois daquela oração, dentro de mim algo mudou. Então já levantei e já comecei a ter a certeza para onde eu estava indo. Então eu comecei a caminhar, a andar, e foi onde eu cheguei a uma passarela. E nessa passarela houve um confronto, onde eu ouvi uma voz falando para eu pular. Então eu cheguei a inclinar o meu corpo e olhar os carros passando ali, caminhão. E eu falei, poxa, e se eu pular e não morrer? Mas quando eu estava para decidir para pular, eu ouvi uma voz mais forte. Uma voz que eu nunca tinha ouvido. Que foi uma voz que disse, não pula. E eu sentei num bar que estava fechado, embaixo de um toldo. Foi onde, de longe, eu avistei a Universal. Eu entrei sujo, estava com a roupa toda suja, muito mais por dentro, né? Estava tendo um intervalo de uma reunião para outra. E eu fui direto no altar, como já sabendo aonde tinha que estar. E eu lembro a oração até hoje.
6: Meu Deus, eu não quero mais essa vida. Eu quero uma vida nova, meu Deus. Eu quero a minha família de volta. Eu não quero mais viver do jeito que eu estou vivendo.
5: Ali, literalmente, eu lavei a minha alma. Onde eu levantei decidido, levantei forte, encorajado, a não ficar mais em situação de rua. Aí foi aonde eu perguntei pro segurança, onde tem um lugar aqui para eu não ficar mais na rua? Ele falou, tem um albergue. Aí eu falei, então vou lá. Quando eu já consegui arrumar minha situação no albergue, já ficar lá, né? No outro dia eu já fui para a reunião. E aí veio uma palavra do altar, que dizia que se eu obedecesse, a minha vida ia mudar. Então eu falei, então eu vou obedecer. Quero ver se vai mudar mesmo. Eu ouvi falar do Espírito Santo. E aquilo soou muito bem para mim. Eu não sei, eu não sabia o que era o Espírito Santo, mas eu entendi que ali eu tinha que ter o Espírito Santo. Eu comecei a dizer não para mim, comecei a ler a Bíblia, eu comecei a ler livros da fé, eu comecei tudo que era propósito, eu pedi o Espírito Santo. Percebi que para droga eu tinha colocado toda a força. Eu fiz de tudo para droga e eu entendi que para eu ter o Espírito Santo, eu ia ter que fazer muito mais. Até que um dia, num sábado, eu buscando o Espírito Santo, eu estava decidido que tinha que ser aquele dia. Um obreiro fez uma oração com imposição de mão para buscar um obreiro que estava acompanhando, né? Estava me acompanhando, porque eu já estava para parar de buscar o Espírito Santo ali. Aí ele fez aquela oração onde eu voltei a buscar com mais força. E foi ali que eu recebi o batismo com o Espírito Santo. Foi ali que eu nasci de Deus. Que eu ouvi a voz do meu pai falando, meu filho. Eu falei, eu tenho um pai. E eu sabia que ali eu não estava mais sozinho. O que tem a ver um cracudo com religião? Nada. Zero. Mas o que eu recebi foi algo muito valioso, que é a fé inteligente. Quando eu estou deitado com a minha esposa, com a filha, num domingo à noite, que eu olho assim, eu vejo minha filha falar, papai, com alegria, que eu fico pensando, meu Deus, muito obrigado. Eu sou um eterno devedor, que eu não imaginaria ter o que eu tenho hoje. E hoje a gente tem a confiança, de novo, da família, a consideração. Né? Se você falar sim, é sim, eles sabem que você está falando a verdade. A minha esposa disse uma certa vez que ela pediu para Deus, né? Não o Tiago, aquele Tiago, mas um Tiago novo. E foi o que aconteceu. Eu falei, para a minha vida só tinha um jeito, se eu nascesse de novo. E foi o que aconteceu. Música. Eu já sacrifiquei no altar dos vícios. E eu só obtive dor, sofrimento, decepção. E hoje, sacrificando no altar de Deus, eu tenho paz. Eu tenho força. Eu tenho vida. Quando eu vejo uma pessoa em situação de rua, eu já quero lá falar com ela, dar um bom dia, dar um boa tarde, boa noite. Uns até olham assustado. Pô, você veio falar comigo? Por quê? Porque foi o que eu recebi. E o que eu recebi, eu quero dar. Hoje as pessoas devem estar se perguntando, com que você trabalha hoje? Eu trabalho vendendo mandioca. E eu sou feliz a beça.
7: Olha o pacote da mandioca, é R$6. Mandioca fresquinha da amarelinha. Vamos aproveitar, vai terminar, hein?
5: Por quê? Porque eu faço o meu tempo. Eu não quero focar nas coisas terrenas. Eu tenho tempo para servir a Deus. Eu tenho tempo para evangelizar, fazer núcleos, fazer visita, casa de orações. Eu perdi tanto tempo usando droga e hoje eu estou remindo o tempo. Por quê? Eu tenho a oportunidade de evangelizar os clientes. São muitas as situações que eu saio muito feliz, porque até vendendo mandioca eu posso ganhar almas. E o mais engraçado, que quem me vem empurrando um carrinho de mandioca deve falar, tadinho dele, empurrando um carrinho de mandioca, mas não falta nada pra gente. A gente tem experimentado do pão nosso de cada dia. Eu sou feliz, eu tenho uma alegria completa. Tadinho é aquele que não conhece a Deus.
8: Deus, pela sua infinita misericórdia, ouve a oração dos que o invocam na sinceridade do coração. E é com essa sinceridade que vamos orar, vamos formar essa corrente de fé agora. Onde você estiver, se prepare, inclusive, se possível, com um copo com água. É momento de falarmos com Deus.
9: Não importa onde você esteja neste momento, Deus está pronto para responder a sua súplica. Aproxime-se de seu aparelho receptor. Pela fé, vamos entrar diante do trono do Altíssimo. É momento de oração.
8: Nosso Deus e nosso Pai, em nome do Teu Filho Jesus, ouça a nossa oração, a minha e a dessa pessoa, meu Pai, que teve a fé despertada através desta programação e que nesse momento essa pessoa deixa tudo de lado, fecha os olhos, eleva o pensamento aos céus e suplica a Tua graça, o Teu favor. Essa pessoa que já contou o problema dela para tanta gente e não encontrou nada além de conselhos, de palavras. Mas nós sabemos que o Senhor é aquele cujo reino não consiste em palavras, mas em poder. O Senhor responde acima do silêncio dos deuses desse mundo, que deuses não são. O Senhor é aquele que nos responde. Então responde esta pessoa que está cansada, oprimida, essa pessoa que está com a mente acelerada por causa de tantos problemas, de tantas preocupações, essa falta de paz, essa inquietação. Põe fim a esse desassossego, meu Pai. O Senhor disse, vinde a mim os cansados e eu aliviarei. Então traga o alívio que esta pessoa precisa. Coloca nesta água unção, virtude e poder. E quando nós bebermos dela, que venhamos receber saúde, vida e a força que vem de Ti. Nós abençoamos a água e entregamos todos em Tuas mãos e os que creem digam amém. Graças a Deus. Graças a Deus. Minha amiga, meu amigo, com a certeza da resposta de Deus, vamos beber da água.

0: Muito bem, olha só, nessa sexta-feira na Universal e principalmente aqui no Templo de Salomão, nós vamos estar em mais uma sexta-feira de combate ao mal, sexta-feira da amarração do mal. Mas especialmente nessa sexta-feira, nós vamos fazer a oração para a quebra da maldição proferida. E o que é isso? Maldição proferida é a praga rogada, é a maldição que veio para a vida de alguém por meio das palavras de uma outra pessoa. Às vezes da própria família, hein? Tem mãe ou pais que amaldiçoam filhos. Tem mãe que diz, você nunca vai ser alguém na vida. Você há de nunca ser feliz. Tem gente que foi amaldiçoada por alguém com quem se relacionou. O relacionamento terminou e a pessoa disse, você não vai ficar comigo, também não ficará com mais ninguém. E pegou, porque nunca mais a pessoa consegue ser feliz no amor. Talvez você seja essa pessoa. Enfim, se você em algum momento ouviu de alguém uma maldição proferida e percebe que isso pegou, o que foi? Escreva num papel que maldição foi essa e traga para entregarmos nessa sexta-feira em um universal. Aqui no Templo de Salomão, nós vamos fazer esse trabalho de quebra da maldição proferida em 5 horários, às 7, às 10, ao meio-dia, às 3 da tarde e principalmente às 8 horas da noite, inclusive atendendo antes da reunião. Avenida Celso Garcia, número 605, no bairro do Brás, e você não tem que pagar absolutamente nada.
1: Palavras têm poder, principalmente se o corpo estiver aberto e a pessoa estiver vulnerável.
2: Se você não ficar comigo, você não fica com mais ninguém.
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1: Palavras que destroem futuros, devastam famílias e sonhos. 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Nesta sexta-feira, 3 de outubro, a sexta-feira para a quebra da maldição proferida, na continuação das 13 sextas-feiras da amarração do mal, às 7, 10, 15 e 20 horas, no Templo de Salomão, Avenida Celso Garcia, 605, Brás. 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
0: Eu agradeço a sua atenção, a sua audiência. Que Deus ilumine sua vida, sua família e todos os seus caminhos. Até a próxima.

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